0: rapaziada.
1: Deus abençoe.
0: Tamo junto. Junto.
1: É nóis.
0: Valeu.
2: É isso, né?
1: Mulher.
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4: 21 horas e 7 minutos.

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Meus amigos, se nesse momento algum de vocês me perguntasse onde estão os meus passos, eu não saberia dizer. Mas em nome de Deus, eu agradeço e peço que cada fã, cada amigo, cada irmão que dê um passo por mim, porque eu não sei onde estão os meus passos.

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2: Bom dia, meu sertão querido. Bom dia, meus irmãos sertanejos.

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0: 4 horas da manhã, eu disse 4 horas da manhã, e o 995-467-91 está à sua disposição. Eu disse 995-467-91.
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0: Esse é o WhatsApp de todos nós, é o 98075408. Eu disse 98075408. Você participa através do Facebook de Valmir Andrade. Eu abraço os irmãos internautas, estou na FM Sertaneja.com, radios.com.br, nos aplicativos do seu celular, FM Sertaneja 104,9. Quatro horas, um minuto, eu disse 4 horas, 1 minuto. Abraçando Bia nas Açores, tu é Tomundinho, Zé Chumbil na José Alves de Queiroz, o Dário Bispo no Trevo de Feira Nova e o Fábio é na Pedra Branca, Valmir Andrade, não, é na Santa Rita, Valmir Andrade da Santa Rita. Vamos de música, vamos de música.

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1: Para dizer que é 4 horas 8 minutos, eu disse 4 horas 8 minutos. É o velho Cosme aí do Manuel Vieira participando do Manhã Sertanejo. E aí, dona Esther? Dona Esther da Quixaba em Gararu. O Júnior Brasília em São Benedito, no Ceará. Eu abraço o Tonho das Peças, dona Lisete, na José Alves de Queiroz, seu Duda e dona Desionito, o Finho no apê do Tiago de Cássia Jailma, no Pedro Barbosa.

4 horas 16 minutos, eu disse 4 horas 16 minutos. Abraçando a da graça no loteamento Nossa Senhora das Graças, Ronildo Zé de Tito, Michel Assoral, Erival Mizio Lelé, o Ronaldo de Zé de Tito. O Romildo na Pedro Dantas de Queiroz, seu Clóvis Aigeiro, Jorge Neto, Santinho na Pedro Dantas de Queiroz, Paulinho de Jonas, a Petranilo de Gutia, Dona Anicia Ianense, o Agnaldo da Deus, Dona Silvanete, o Zé do Mundo, o Nítio Baiano, Jorge Cabacinha, Vasconcelos, no José Dantas Filho.

4h25, eu disse 4h25. Olha aí o Lenilton, Lenilton da capital sergipana, Rosa, aqui em Feira Nova.

seu amigo. É o seguinte, vou cantar pra vocês agora aquele modão que vocês conhecem com o André Andrade, apaixonadíssimo. E vocês cantam com o André Andrade agora assim, ó. Pássaro sem ninho. Vamos lá!

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1: Quatro horas 33 minutos, eu disse 4 horas 33 minutos. E o Rosa, vou tocar a sua canção neste bloco. Eu entendi que é os 10 mandamentos do amor, é isso? É com Eduardo Costa, toco neste bloco. Enfim, no AP, e o fio no AP é do Tiago. Como é que você tá, filho?

Eu abraço o Chico do Barra, a Praça Leôncio de Souza, o Zay do Mandacaru, na José Alves de Queiroz, o Orlando de Elso, Zé Chumbi, Dona Louro, Tuete, o Mundinho, Valdilene de Pepeu, Didi de Aldor, Mauro Souza e Dona Mércia, o Dilcinha, a Giovânia, Evaldo Pedreiro e o Zé Aleixo do José Joaquim. O Cicinho de Zé Botia, da Cônigo Miguel Monteiro Barbosa, o Osmar de Pedro Peba, Neide Figueiredo e o Nadeia e o Geraldo Pereira. Quatro horas 35 minutos, eu disse 4 horas 35 minutos. É em seu Luiz de João de Maricas, a Fazenda Taboado, Ginaldo e o Der de Olavo.

4h43, eu disse 4h43, o Clécio Transporte em Porto da Folha participando do Manhã Sertaneja. E o Nilcinho em Nossa Senhora das Dores pediu, nós tocamos Gigante de Ferro. Enfim, o fio no apelo do Tiago. A Neide Figueiredo, foi só mandar um abraço. A Neide Figueiredo da Córrego, Miguel Monteiro Barbosa. Valmir Andrade, vamos de música, sequenciando o nosso apoio das 5h.

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para dizer que é 4 horas 59 minutos. Eu disse 4 horas 59 minutos. Ei, Neide, a Neide Figueiredo, toquei Ancestrais aí com o Milionário José Rico no último bloco. Abraço mais uma vez o Clécio Transporte em Porto da Folha, o Lenilto da capital sergipana. A dona Esther da Quixaba em Gararu, vem o Cosme do Manuel Vieira. A Rosa de Rádio Ligado, é, de Rádio Ligado, enfim.

5h08, eu disse 5h08, é, e o capitão do José Dantas Filho participando também do Manhã Sertaneja.

Eu abraço o Neném Alicia do sítio Santa Rosa, em Feira Nova, ou subia no loteado. No loteamento da Senhora das Graças, o Nenê de Nauriço também. O Ismael e Arleitos no Malhador, o Negão e a Luzinete. O Zé de Bierro, Manuel Vieira, a irmã Maria de Jesus, a José Alves de Queiroz. Jorge Costa e Dona Nega da Bela Vista, Hamburgania da Tapioca, o Zé Pretinho do Leite. Moacir da Fazendinha, Aparecido de Júlia Naimbira. O Gerivano Rancho, Robert Amarilha, o Júnior de Germino. É o Joy Dona Nega da Chácara Século XXI, Galego Popular Cade Adriana do José Joaquim. Ainda da Chácara Século XXI, a Paulino Tauá, o Nequinha, o Jodson, o Valdicote, o Camilo, o Manuel Vieira, o Velhinho Cosme. O Velhinho Cosme já participou logo cedo. Carlinhos, dizia Augusto, a Dorinha da Vovanina, no Albano Franco.

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1: 5 horas 17 minutos, eu disse 5 horas 17 minutos. Eu, Adilson do Rio de Janeiro. E o Deder da Picanha, o Deder da Picanha, Nossa Senhora da Glória, isso mesmo, o Deder da Picanha, Nossa Senhora da Glória, o Deder Pacupá, que é Monte Alegre, o nosso abraço, e o Deder da Creche aqui em Feira Nova, alô Ricardo Góes.

Glaudso Benigno, Glaudso Benigno em Aracaju. Um abraço ao Vanir. Ei, Valmir Andrade, vamos de música e sequenciando o nosso apoio das 5h30. É rapidão, rapidão.

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1: Cinco horas 28 minutos, eu disse 5 horas 28 minutos. É, e o Adilson do Rio de Janeiro que solicitou aqui Fuscão Preto, em homenagem aí ao nosso grande Dilton Gomes, era meu amigo Dilton Gomes, com Almir Rogério. Vou tocar sim, viu, Adilson do Rio de Janeiro. E o Gladson Benigno em Aracaju solicitou aqui Andorinhas, Andorinhas Mensageira. Vou tocar aí com Barreirito para Gladson Benigno em Aracaju. É, mas antes eu abraço o Geraldo, que está participando também, o Geraldo em Carapicuíba, São Paulo. Abraço a Solange, um abraço a Miriam Lagarto Sergipe, ela escuta, manda um abraço daqui a pouco, não é, Miriam? A Neide Figueiredo, logo cedo conosco, isso, Racônigo, Miguel Monteiro Barbosa, e vamos de música, vamos de música.

minutos, eu disse 5 horas 35 minutos. Em Deder Paco Paco, Deder Paco Paco e Monte Alegre de Sergipe, o nosso abraço. Vasconcelo no José Dantas Filho. Ei, Vasconcelo, tem visto o seu Luiz? É, seu Luiz de

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1: 5:42, eu disse 5:42, já com saudade, Não é Quinca, o Quinca do loteamento Nossa Senhora das Graças, participando do Manhã Sertaneja, Azumira no José Joaquim também. E um Adilson, o segundo Adilson, esse é do Giripapi aqui da Ban, tem o Edilson do Rio de Janeiro conosco. O nosso abraço, o nosso muito obrigado, hein, Valmir Andrade? E com saudade de verdade, isso já finalizando o Manhã Sertaneja.

Mirim Lagarto Sergipe conosco também, é isso mesmo. Vamos de música, vamos matar a saudade. Aí com Lindomar Castilho, aí Santa Maria do Brasil.

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2: 5:51, eu disse 5:51, não é Geraldo? Geraldo tá dizendo que sim. Geraldo em Carapicuíba, São Paulo. É a Zumira no José Joaquim. Valmir Andrade, vamos à última canção, agora sim. Ei, Ronaldo de Zé de Tito, aí as irmãs Freitas... É, mãe solteira, bonita demais essa canção.

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1: Ouvindo as irmãs Freitas, mãe solteira, tô indo embora. Eu disse 5 horas 55 minutos, é a hora da coincidência, não é isso? Em Adilson, dois Adilson, Adilson no Jiripapo, em Aquidabã e o Adilson no Rio de Janeiro, ambos ouvindo, participando do Manhã Sertaneja. Azumira é no José Joaquim e o Quinca no loteamento Nossa Senhora das Graças.

Por Geraldo em Carapicuíba, São Paulo, abraço a Solange. O Gladson Benigno em Aracaju, alô Alvanir. O Deder da Picanha em Nossa Senhora da Glória, abraço Deder Paco Paco. Olha o capitão no José Dantas Filho, não é capitão, e o Clécio Transporte em Porto da Folha. Vasconcelo no José Dantas Filho, aí o Vasconcelo e a Neide Figueiredo da Cônigo Miguel Monteiro Barbosa. O Nilcinho em Nossa Senhora das Dores participando do Manhã Sertaneja e a Rosa aqui na Terrinha. O Lenilton da capital sergipana, Dona Esther da Quixaba em Gararu. E o Venho Cosme, o Venho Cosme foi o primeiro a participar do Manhã Sertaneja. Cinco horas 58 minutos. Agora tô indo embora.

E é sempre, sempre com a belíssima canção de Dom Ravel. Obrigado ao homem do campo. Obrigado mesmo, meu papai do céu, por esta emissora, por este programa. Obrigado por tantos ouvintes. E neste dia primeiro, é dia primeiro de setembro de 2026, eu desejo a todos um dia lindo, cheio de paz e alegria. Tem muito trabalho, né, João de Pureza, na José Alves de Queiroz, a Luiz e o Tita nas Três Barras. Digo assim, bom dia, meu sertão querido.

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0: Terça-feira, 1º de setembro de 2026. 6 horas 13 minutos aqui em Feira Nova.
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0: Tempo predominantemente ensolarado, a temperatura de momento é 22 graus, a sensação térmica é 24, a máxima para hoje é 32 e a mínima podendo chegar aos 21.

0: O destacar as manchetes de hoje, aqui dentro do nosso programa Voz da Cidadania. O jeito simples e sertanejo de informar com responsabilidade está no ar.
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0: Suspeito de homicídio foragido da justiça tomba em confronto com a polícia na noite desta segunda-feira. Motociclista desaparecido é encontrado sem vida. Veículo capota em curva perigosa na rodovia SE-220 em Aquidaban. Elemento morre em confronto com o batalhão de Caatinga em São Miguel do Aleixo.
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0: Bolso Verde tem situação de emergência reconhecida pelo governo de Sergipe por causa da estiagem. Motociclista morre após perder controle e bater contra muro na cidade de Cumbi. Bombeiros localizam e resgatam corpo de homem desaparecido em povoado de Capela. Homem é encontrado morto dentro de residência aqui em Sergipe. Micarana 2026 registra redução de 89% nos furtos de celulares lá na cidade de Itabaiana. Três menores são apreendidos durante investigação sobre morte de adolescente na cidade de Lagarto. Corpo de homem desaparecido em Pirambu é encontrado na Barra dos Coqueiros. Ricardo Marques e Coronel Rocha seguem sem receber um tostão para fazer campanha, mas o presidente do partido já recebeu mais de 3 milhões. Essas e outras informações vocês ficarão sabendo a partir de agora aqui dentro do nosso programa Voz da Cidadania na FM Sertaneja, a conquista da região. Bom dia para você, minha amiga dona de casa. Bom dia para você, meu amigo pai de família. Bom dia para você, vigilante, frentista, porteiro aí nos condomínios, a todos os pedreiros. Um abraço aí para Dedé Delas, né? Não está mais aqui em Feira Nova, mas em nome dele eu saldo toda essa turma boa aí da creche, sempre ainda ouvindo o nosso programa. Abraço a todos os pedreiros, ouvindo o Voz da Cidadania e a FM Sertaneja. Um abraço também para toda a Vaqueirama, para todos os motoristas, mototaxista, tratorista, para todos nas panificações, enfim, a você que está sintonizado, conectado, acompanhando o nosso programa, obrigado pela sua audiência. Obrigado por estar sintonizado, ouvindo e acompanhando a nossa programação, os fatos que aconteceram no nosso estado, na nossa região e no nosso país, você sabe aqui.
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0: Olha só, já são 6h19. Vamos começar a trazer informações, né? Os nossos telefones já estão liberados. Vocês já podem enviar as suas mensagens de texto, de áudio, que será lida e reproduzida aqui dentro do nosso programa. E hoje eu já vou começar o programa perguntando, né, ao nosso amigo Wallace, ele que está lá no Guajará, em Nossa Senhora do Socorro. Wallace, como foi o dia de ontem aí na Grande Aracaju? A Boa Vista continuou trabalhando, rodando nas linhas que estavam. A VRS começou a rodar ontem novamente, que o prazo era para iniciar, né, os trabalhos novamente no dia de ontem. Daqui a pouco me passe essa informação para passarmos aqui no nosso programa para todos os nossos ouvintes. Como é que está o clima aí na Grande Aracaju nesta problemática da VRS, da Boa Vista e do transporte coletivo da capital sergipana? E no final da tarde de ontem, 5 e pouquinho, aconteceu o velório e sepultamento de Nilson Gomes Ferreira, lá no povoado Umbuzeiro. Em meio a grande comoção, muito choro, pessoas entristecidas e o povoado Umbuzeiro em luto devido, né, à morte do nosso eterno hoje Nilson, que morreu atropelado na noite do último domingo. Eu não vim apresentar o programa ontem, fui resolver algumas coisas pessoais e, ao retornar de Nossa Senhora da Glória, eu já fiquei lá no povoado Umbuzeiro, né, acompanhando o sepultamento, o velório e o sepultamento. Mas muito choro, muita comoção, de criança a idoso. Os familiares, os amigos, as pessoas que o conheciam. E agora, o que esperamos é que a polícia, que já começou a fazer o seu trabalho, a Polícia Civil, já está colhendo imagens de câmeras de segurança, né, na região, ali nas proximidades da pista, na curva, entrando no povoado Umbuzeiro, e que esse cidadão, que eu não sei quem foi, vá na delegacia, confesse, diga: olha, não quis, mas aconteceu, fui eu o responsável por esse acidente que vitimou. Sei que, se você tiver um bom coração, você também não está tranquilo, porque quando a gente tem um bom coração, a gente sofre. E se você fez esse ato sem querer, o seu coração também está doendo. E aí você vá na delegacia de Polícia Civil, se apresente e confesse: foi você que cometeu esse delito. É muito triste, muito doloroso para todos que o acompanharam, o sofrimento, aqueles que presenciaram lá o corpo espedaçado, esbagaçado no chão. Mas vamos lá, vamos continuar trazendo informações para vocês que acompanham o nosso programa, o Voz da Cidadania, aqui na FM Sertaneja, a conquista da região. E suspeito de homicídio e foragido da justiça tomba em confronto com a polícia na noite desta última segunda-feira. Uma ação policial terminou com um confronto armado no município de Umbaúba, na região sul de Sergipe, após equipes localizarem um homem identificado como Laeverton, apontado como suspeito de envolvimento em um homicídio e considerado foragido da justiça. Segundo informações policiais, durante o patrulhamento, os agentes receberam denúncias de que o suspeito estaria circulando armado em uma motocicleta e teria supostamente envolvimento com a comercialização de entorpecente. Após diligência, os policiais localizaram Laeverton, acompanhado de uma mulher que estava com uma criança de colo. Conforme o relato policial, durante a abordagem, o suspeito teria descido da motocicleta portando uma arma de fogo e não teria obedecido as ordens para largar o armamento. Diante da situação, ainda segundo a versão policial, os agentes efetuaram disparos para conter a ameaça. Laeverton foi atingido e socorrido imediatamente para uma unidade de saúde. Durante a ocorrência, uma arma de fogo e poções de substâncias semelhantes a entorpecente foram apreendidos. O material teria sido localizado com a mulher e na motocicleta. Aí, um meliante que já estava sendo procurado pela polícia, já tinha cometido delitos e que continuava andando armado, comercializando entorpecente. Foi dada uma voz de parada. Ele parou, mas na hora que a polícia pediu para que ele soltasse a arma, ele não quis soltar. E aí aconteceu um revinde. Ele foi atingido, levado ao hospital e evoluiu a óbito. Essa é a informação que eu trago para você, que acompanha aqui o nosso programa, o Voz da Cidadania, da FM Sertaneja, a conquista da região. Uma outra informação é que um veículo capota em uma curva perigosa na rodovia SE-220 em Aquidabã. Um carro de cor branca capotou após o condutor perder o controle da direção na noite desta segunda-feira, nas proximidades do povoado Santa Terezinha, em Aquidabã. O acidente aconteceu por volta das 20 horas em um trecho marcado por uma curva acentuada e que, segundo relatos, registra ocorrências com frequência. De acordo com as primeiras informações, o motorista seguia pelo trecho quando teria perdido o controle do veículo justamente na curva. O carro saiu da pista e capotou. Uma equipe do Serviço de Atendimento Móvel de Urgência, SAMU, foi acionada e chegou ao local minutos depois para prestar os primeiros atendimentos. Até o momento do fechamento dessa matéria, a informação é de que o condutor estava consciente quando recebeu o atendimento da equipe de socorro. Não há informações oficiais sobre a identidade do motorista, nem sobre a gravidade dos possíveis ferimentos. E aí, o que é que acontece? Essas curvas acentuadas, tem pessoas que passam com frequência, já tem mais ou menos a dinâmica de como ela é. Outros vão passar pela primeira vez, ou que já tem costume também, mas que às vezes em uma velocidade alta. E aí acaba perdendo o controle da direção e acontece aí um capotamento, infelizmente. É visível, observem, vocês que estão nos ouvindo neste momento, que quando você está viajando, veículos em alta velocidade e que fazem ultrapassagens com pressa demais e que muitas das vezes acabam indo para o acostamento, podendo perder o controle da direção devido à carreira, à velocidade demais. É preciso ter esse cuidado. E nos finais de semana é que é muito mais complicado ainda, infelizmente. 6 horas, 28 minutos. Eu trago mais informação para vocês antes do nosso apoio cultural. Olha só, motociclista morre após perder controle e bater contra muro lá na cidade de Cumbe. Um homem de 44 anos morreu após perder o controle da motocicleta que conduzia e bater contra o muro de uma propriedade às margens da rodovia 331, no povoado Campo Agrícola, em Cumbe. O acidente aconteceu por volta das 6 horas da manhã desta segunda-feira. E segundo informações do Batalhão de Polícia Rodoviária, o BPRV, o motociclista seguia no sentido Nossa Senhora das Dores, Cumbe, quando passou por uma curva, perdeu o controle da direção, saiu da pista e colidiu contra o muro. O condutor foi encontrado já sem vida no local. A motocicleta envolvida no acidente era uma Honda CG 150 Titan e de cor vermelha. equipes da polícia científica, da criminalística, foram acionadas para realizar a perícia e os demais procedimentos necessários. O BPRV permaneceu no local para controlar o tráfego e dar apoio aos trabalhos das equipes. Infelizmente, um homem de 44 anos estava em uma festa com a família, foi levar a esposa e os filhos em casa e retornou para a festa. Quando estava indo para casa, perdeu o controle da direção, colidiu contra esse muro e acabou perdendo a sua vida. A informação que eu tenho é que esse condutor, ele trabalhava na rede de supermercado Que Barato, lá em Nossa Senhora da Glória. Infelizmente, um final de semana trágico. Vários acidentes de moto, carro capotando, atropelamento, vítimas fatais. Infelizmente, mais uma vez, esses problemas e mais um final de semana trágico aqui no nosso estado. Mas já são 6 horas 31 minutos. Eu vou ao nosso primeiro bloco de apoio cultural e retorno para trazer mais informação para você que acompanha o nosso programa O Voz da Cidadania, na FM Sertaneja, a conquista da região.

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0: Olha só, homem é encontrado dentro de residência. Encontrado morto dentro de residência aqui em Sergipe. E a suspeita é que ele tenha sofrido uma descarga elétrica. Após a constatação do óbito, os policiais identificaram próximo ao corpo um arame desencapado, enrolado nos pés de uma da mesa e conectado diretamente a uma tomada elétrica. Segundo familiares, a estrutura era usada como armadilha para ratos. O homem foi encontrado morto na tarde desta segunda-feira em uma casa no bairro Santo Antônio, em Aracaju. E segundo a polícia militar, a suspeita é que ele tenha sofrido uma descarga elétrica provocada por uma armadilha. Ainda de acordo com a polícia militar, as equipes do Serviço de Atendimento Móvel de Urgência SAMU e da polícia militar foram acionadas após a companheira do homem encontrá-lo no chão da casa sem os sinais vitais. Após a constatação do óbito, os policiais identificaram próximo ao corpo esse arame, né, desencapado e enrolado nos pés de uma mesa, conectado diretamente a uma tomada elétrica, que a estrutura era utilizada como uma armadilha para pegar os ratos. E aí o Instituto Médico Legal IML foi acionado para recolher esse corpo e fazer também aí os exames para realmente ter a certeza se foi a armadilha que ele armou para pegar os ratos e aí acabou pegando ele. Infelizmente, é preciso ter cuidado quando for fazer essas armadilhas, porque muitas das vezes você faz para pegar o animal e às vezes você acaba esquecendo e aí acaba sobrando para você. Imagine só, um pedaço de arame colocado na tomada e amarrado no pé da mesa. A energia no ferro deu choque. E aí ele pode ter morrido eletrocutado. Infelizmente, essa é a informação que eu trago para vocês aqui dentro do nosso programa Voz da Cidadania, na FM Sertaneja, a conquista da região. Mas, olha só, deixa eu mandar um abraço para o meu amigo Nito, lá na Petronilho Cutia. Um abraço aí também para Dio e Cecel no Baixão, Ginaldo, Lucas e Dede Olavo, lá na Fazenda Taboado, Álvaro, Dona Maria, Marlene, Marli, Lucinha, Pedro, Caleb e Deivinho, todos aí de rádio ligado, ouvindo o nosso programa. Obrigado pela audiência. Um abraço também para minha amiga Nenê, a esposa de Valdo e Toinho, Mariazinha, Pepe, Fel, Maria Neres, toda a família aí ouvindo o nosso programa. Obrigado pela audiência de vocês aqui no nosso programa. Vamos reproduzir áudios. A partir de agora, nosso amigo Wallace já enviou mensagem e eu perguntei e acho que ele já me respondeu, né? Ele já enviou dois áudios hoje aqui para o nosso programa e eu vou reproduzir a partir de agora. Abraçando a minha amiga Miriam Santos, lá na cidade de Lagarto, Gilvani Gomes, Sérgio Nunes, o Chulainha, Borracheiro, Gilberto lá no Trevo, Oviedo no sítio Rancho Alegre e Anderson Vieira em Glória, todos de rádio ligado, ouvindo nosso programa. Wallace, meu amigo, bom dia!

0: Bom dia, Mauro Souza. Aqui é o Wallace, diretamente do Guajará, Nossa Senhora do Socorro. Já estou conectado na FM Sertaneja, a voz da cidadania, a conquista da região. Já estou mandando aí um abraço aí para o seu Arnaldo Beju, povoado Mangabeira, seu Alvieira em Nossa Senhora da Glória, seu Gilberto no povoado Trevo em Nossa Senhora da Glória, seu Dedé Paco Paco em Monte Alegre, Lenilton em Vaqueiro em Aracaju, Edmilson Farias em Poço Redondo, Gladson da Serve Contábil em Aracaju, seu José Alves do João da Mota em Graco Cardoso, Adelmo JR no povoado São Mateus em Gararu, seu José Bencedo no Marcos Freire 3 em Nossa Senhora do Socorro, Nenê de Lenita no povoado Mata Grande, Ailton da Lagoa Redonda em Itabi, seu Gileno, Leninha Trovão, Lady Jane, conhecida como Nenê do Trevo, seu José Ivaldo Moura, Neguinho do Peró, Gilvânia Souza, Romildo Aposentado, Vasconcelos, Cassinho, Roberto de Ariel, Oswaldo, Nice, Amélia e Valdo e Cota em Feira Nova. Aquele abraço, vamos que vamos, Cuba Muta Gemena, esse polêmico que está no ar.
1: Meu amigo Mauro, eu voltando mais uma vez. Não, a Boa Vista tá rodando normalmente, só que a VRS é. Dizem que chegaram 6 ônibus ontem e não, a prefeitura não recebeu notificação da justiça nenhuma ainda. Então, é muito estranho, né? Como é que ela ganhou uma liminar na sexta-feira e até agora não recebeu? Ou essa liminar não procede, é só um fake news, né? Que nem falam. Eu sei que a Boa Vista tá rodando normalmente e o pessoal, principalmente do praia, que são meio enjoadinho para negócio de ônibus, estão gostando dela lá, viu? Da Boa Vista, viu? As informações que eu obtive, mas tá saindo da garagem normalmente, com 100% da frota, viu? E chegou mais carro lá e a previsão é de chegar mais 50 carros novos.
2: Valeu, meu amigo Alas. Obrigado aí por essas informações, né? Então, ontem a Boa Vista continuou rodando normalmente. A VRS, que está com essa liminar, que é para voltar a atuar na capital sergipana, era para ser a partir de ontem, né? Desde o dia de ontem, e não começou, e que a prefeitura ainda não foi notificada dessa liminar. Então, vamos continuar aguardando. E obrigado, Alas, por ter nos trago essa informação. E é aquela coisa, né? É bom para quem necessita, para quem faz uso do transporte coletivo aí na capital sergipana. Quanto mais ônibus com qualidade, confortável, é melhor para todos. Então, o que é que tem que ser feito? É não deixar bagunçar. É organizar. Porque não pode acontecer o que aconteceu lá no início da gestão da prefeita Emília Corrêa, tirar uma empresa como a Progresso, deixou vários pais de família desempregados, pais de famílias, mães, que foram para casa com uma mão na frente e a outra atrás. Aqueles que estão conseguindo se encaixar nas outras empresas, tá bom. E os que não conseguem, a situação não é fácil. E eu, particularmente, torço para uma boa qualidade no transporte público de Aracaju, mas que essas coisas sejam feitas organizadamente, sem prejudicar ninguém. Mas valeu! Vamos continuar acompanhando e sempre, sempre vou estar por aqui e lhe perguntar, tá certo? Abraçando aí o nosso amigo Gladson, lá na Serve Contábil, Lenilton de Tonho Vaqueiro. Bom dia!
3: É isso aí, Mauro. Bom dia para você, bom dia para todos os ouvintes do programa Voz da Cidadania. Mauro, estou aqui na 3 de julho trabalhando. Quem trabalha, Deus ajuda, o futuro é dos pertence. E agora estou aqui na 3 de julho e a temperatura aqui está custando 25 graus, não chove hoje. E vamos que vamos, vindo aqui a programação, ou seja, seu programa e você falando sobre esse acidente aí. Num buzeiro, rapaz, lamentável, né, rapaz? É muitos acidentes e só Deus na causa mesmo. E também, hoje, abraçando meu pai, tabaqueiro do povoado de São Mateus, o Adelmo JR, lá em São Mateus, Dona Maria, o Alisson, Nossa Senhora do Socorro, João de Celino e Graco, Dona Estém Gararu, seu Gileno, Dedé Paco Paco, o Neguinho Corintianos. Abraçando a todos, tá na sintonia de azeite, que Deus abençoe cada um de nós nesta terça-feira, dia 1º de setembro, que Deus traga um setembro com muita saúde e muita paz.
2: Amém. Para todos nós. Valeu, meu amigo Lenilton. Obrigado pela sua audiência, pela sua participação aqui no nosso programa. Nosso amigo João, lá no Parque dos Soróis, ele disse: bom dia, meu amigo Mauro Souza, tudo bem? Meu amigo... Não acabou não, viu, meu amigo? O programa da tarde hoje volta novamente. Né? Semana passada foram serviços extras que eu estava realizando. Ontem eu fui para um sepultamento, né, do rapaz que morreu atropelado, e por isso eu não o apresentei. Mas com fé em Deus, hoje estarei por aqui. Viu, meu amigo? Continua o programa da tarde e o programa da manhã. Com fé em Deus, viu? E aí, um ótimo dia para o amigo e família e todos os ouvintes que ouvem Voz da Cidadania. Que Deus te proteja, ilumine e te abençoe sempre. Um bom dia. Valeu, meu amigo João, lá no Parque dos Soróis, em Nossa Senhora do Socorro. Obrigado pela audiência no Voz da Cidadania, no Expresso Sertanejo. Obrigado por ouvir e acompanhar a nossa programação. Olha só, nosso amigo Geraldo, lá em Carapicuíba, ele disse: bom dia, meu amigo Mauro Souza. Deus abençoe seu dia. Um abraço a todos que estão ligados. Aqui está chovendo bem, graças a Deus, lá em Carapicuíba, na terra do nosso amigo, na cidade, né, que o nosso amigo Geraldo sobrevive, porque a terra dele é Sergipe. Ele é sergipano nato, mas reside lá em Carapicuíba, São Paulo. Está chovendo por lá. Um abraço aí para o senhor, para a dona Solange, sua esposa, para toda a família, e obrigado pela audiência na nossa programação. Nosso amigo Arnaldo do Beiju, lá na Mangabeira, em Itabaiana, já disse: bom dia, Mauro, tô ligado. Valeu, meu amigo. Obrigado pela audiência aqui no nosso programa. Nosso amigo Gileno Dantas também já enviou mensagem aqui para o nosso programa, o Voz da Cidadania, na FM Sertaneja, a conquista da região. E eu já vou também ler aqui a mensagem do nosso amigo Gileno, né? Lenilton, lá em Aracaju, nos ouvindo. Obrigado pelo carinho da audiência de todos vocês. Um abraço aí para a dona Cida, do saudoso Nilson Paraguai, para seu Zé Chumbinho, seu João de Pureza, dona Nega. Um abraço aí para a dona Rosa, para a Darcilene, para a Genivaldo, mestre de obra. Todos aí ouvindo o nosso programa. E a mensagem de Gileno diz assim: os mestres sábios, aqueles que ensinam muitas pessoas a fazer o que é certo, brilharão como as estrelas do céu, com um brilho que nunca se apaga. Bom dia e que Deus nos abençoe. Valeu, Gileno Dantas. Obrigado pela audiência, obrigado pela mensagem enviada aqui ao nosso programa, o Voz da Cidadania. À inteira disposição dos nossos ouvintes. Participe aqui do nosso programa. Eu abraço dona Ivonete, lá no povoado São Domingos, também ouvindo o nosso programa. Já mandei um abraço para ela e ela enviou o áudio. Dona Esté, povoado Quixaba, em Gararu, bom dia.
4: Bom dia, Mauro Souza, já estou ligada. Viu? Bom dia para seu Arnaldo, beijo para a Mestre, para Lucas, para todos que estão ouvindo esse lindo jornal de Mauro Souza.
2: Valeu, minha amiga, obrigado pela audiência, que Deus nos abençoe sempre. Envie sua mensagem você também. Mas vamos lá, vamos trazer mais informação para você que está sintonizado, conectado e acompanhando o nosso programa. Olha só, motociclista desaparecido é encontrado sem vida. O motociclista Edson Alves dos Santos foi encontrado sem vida nesta segunda-feira, dia 31, na região conhecida como Descida do Boqueirão, em Nossa Senhora, no sentido Nossa Senhora das Dores e Serra do Machado. Ele estava desaparecido desde o último domingo, dia 30. A vítima e a motocicleta foram localizadas por populares em uma ribanceira. As primeiras informações indicam que Edson pode ter perdido o controle do veículo e saído da pista, mas as circunstâncias serão apuradas. Policiais do 10º Batalhão, sediado em Nossa Senhora das Dores, estiveram no local. O SAMU constatou o óbito e a equipe de criminalística e o IML foram acionados. Vejam só que situação. O senhor Edson, né, Alves dos Santos, tinha saído de casa no domingo com a sua motocicleta e não retornou. E aí a família ficou preocupada. E o corpo dele foi encontrado junto com a moto ontem, né? Nessa ribanceira, né, na descida ali do Boqueirão, entre Nossa Senhora das Dores e Serra do Machado. O que causou a morte? Eu não sei. Perdeu o controle da direção ou alta velocidade? Algum trancazinho que alguém deu? Mas o que temos de certeza é que, infelizmente, né, mais uma vítima de acidente de trânsito no nosso estado. Dores, Cumbe, Feira Nova, final de semana pesado aqui na nossa região. Mas vamos lá, vamos trazer mais informação para você que acompanha aqui o nosso programa. Quem está nos ouvindo, né, que já enviou mensagem, é a minha amiga Gil Santana. Ela disse que Deus abençoe esta terça-feira com compaixão, bondade e amor. Bom dia, minha amiga. Obrigado pela audiência, pela participação sempre aqui na nossa programação. A minha amiga Fátima, lá na Lagoa dos Porcos, ela disse: abençoada terça para todos nós. Que seja um dia de alegria, fé, saúde, prosperidade e muitas outras bênçãos de Deus. Amém. Para mim, para você, para as nossas famílias e para todos os nossos ouvintes. Tá bom? Minha querida amiga Fátima, um abraço aí para seu Lier, dona Ademildes, para Nanau, Luzia, encontrei com ela ontem lá no velório. Um abraço aí também para Ninho, para seu Antônio e para você com toda a sua família. Obrigado mesmo pela audiência. Tá bom, minha amiga? Nosso amigo Arnaldo do Beiju enviou um áudio e eu vou reproduzir. Arnaldo, meu amigo, bom dia.
5: Bom dia, meu amigo Mauro Souza, o Arnaldo do Beiju, sintonizado no Voz da Cidadania, passando aí para mandar um alô aos amigos e ouvintes. Seu Gileno Dantas, Dedé Paco Paco, Dona Esther, né, o nosso amigo Lombardi, o seu José Alves do João da Mota, aí, o Grato da Sérgio Contava, o nosso amigo Alas, o Chulainha, né, ao seu Alviedo, né, ao Neguinho de Peró, e todo esse público maravilhoso aí que tem cadeira cativa aí no Voz da Cidadania, viu? Um grande abraço, porque hoje o Astro Rei já botou a cara e a gente já está sentindo a temperatura mais alta, viu, meu amigo Mauro Souza? Aquele abraço, estou sintonizado.
2: Valeu, meu amigo Arnaldo, obrigado pela sua audiência, que Deus abençoe você, que Deus abençoe sua família, uma semana bastante produtiva, certo? Mas não é só aí não, viu, Arnaldo? O Astro Rei está aparecendo, dando ar da graça em todas as nossas cidades aqui na nossa região. E, como o senhor falou, estamos percebendo que a temperatura está bastante quente. Não sou Deus, nem meteorologista, mas eu creio que aqui para novembro venha uma trovoadazinha, porque nós tivemos um inverno fraco esse ano e a temperatura está bastante quente, fazendo muito, mas muito calor. Então, sinal de que breve aí vem uma trovoada, vem chuva, né, para encher os tanques. Porque tem localidades que, graças a Deus, os tanques estão cheios. Não tem a alimentação para o gado. Pessoas que venderam já as suas reis, porque não ia compensar comprar a ração para criar o gado, que quando fosse depois lá na frente, que o que fosse vender não compensava. E aí já venderam. Eu já encontrei com pessoas que venderam vaca e compraram ovelha. Tem a água no tanque, mas não tem ração. Plantaram roça, mas não tinha como nem fazer a ração porque não cresceu, não evoluiu. Questão de meio metro, 60, 70 centímetros. E aí fica complicado a situação. Quem cria, que ainda tem a palma, né, para ir ajudando, vai comprando ração e dá um jeito. Mas aí tem outros que a situação fica complicada. E quem tem pouca terra e tem uma plantaçãozinha de palma, vai preferir vender a palma, né, para outras pessoas, porque vai ficar cara e vai valer ouro. Pode ter certeza disso. Quem tiver aí duas, três tarefas, quatro de palma para vender, se segurar mais uns dias, vai vender. Se hoje uma tarefa vale 5 mil, né? Daqui a mais 30 dias, ela já está 7.500. Essa é que é a verdade. Não sei, eu coloquei esse valor de 5 mil, não tenho certeza, mas podem acreditar que vai ser desta maneira, né? Já são 6 horas, 58 minutos, né? Vamos aqui mandar uns abraços, porque daqui a pouco temos que colocar no ar a propaganda eleitoral gratuita, né? E aí eu retorno após a propaganda eleitoral gratuita e também após o apoio cultural. Mas eu vou abraçar aqui os nossos amigos, né, que têm cadeira cativa, que estão nos acompanhando todas as manhãs. Nosso amigo Tonho de Gula, sua esposa Luzia. Um abraço aí ao meu amigo Joel Santinho, do saudoso Ari Oswaldo. Para o nosso amigo Carlos Policial, né? Obrigado pela audiência também aqui no nosso programa. Mandar um abraço aí para o meu amigo Sargento Pincel, né? Sargento Pincel, um abraço aí para você, que Deus abençoe. E assim vamos nós por aqui, agradecendo a audiência de todos vocês dentro do nosso programa, o Voz da Cidadania, aqui na FM Sertaneja, a conquista da região. É rapidinho, né, a propaganda eleitoral gratuita, e aí Mauro Souza volta logo após. Já está chegando aqui o tempo de Mauro parar de falar e entrar a propaganda eleitoral

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15: Olha só, já são 7 horas 32 minutos. Aqui estou de volta para darmos continuidade ao nosso programa Voz da Cidadania, logo após aí a propaganda eleitoral gratuita que você acompanha, né, em todas as emissoras de rádio e televisão durante aí os próximos 30 dias, certo? Vamos estar aí no período da manhã no rádio, das 7 às 7h25. É de meio-dia a meio-dia e 25. Já na televisão, né, no período de 1 da tarde e também no período da noite, período noturno, certo? Mas a informação não para, continua, pede passagem. Obrigado pela sua audiência, obrigado pela sua participação. Participe aqui do nosso programa. Os nossos telefones estão liberados. Envie sua mensagem de texto, de áudio, que será lida e reproduzida aqui na nossa programação. Olha só, bombeiros localizam e resgatam corpo de homem desaparecido em Lagoa de Povoado, no município de Capela. O Corpo de Bombeiros Militar de Sergipe localizou e resgatou na última segunda-feira, dia 31, o corpo de um homem que havia se afogado no dia anterior em uma lagoa situada no povoado Pirunga, no município de Capela. Segundo informações de populares, o homem tinha 52 anos e estava pescando no local quando se afogou. O Corpo de Bombeiros foi acionado ainda no domingo 30, por volta das 19 horas e 51 minutos, após testemunhas relatarem o desaparecimento. Devido ao horário e as condições para a realização das buscas subaquáticas, a equipe especializada de mergulhadores do Corpo de Bombeiros de Sergipe foi mobilizada nesta segunda-feira. Após as buscas, os militares conseguiram localizar o corpo dentro da lagoa e realizaram o resgate com êxito. A operação foi realizada pelos mergulhadores Soldado Costa, Bittencourt, Mandarino e Martins. Após a retirada da água, os bombeiros permaneceram no local, aguardando a chegada da criminalística e do Instituto Médico Legal IML, que ficaram responsáveis pelas providências cabíveis. Infelizmente, né? Mais um caso de afogamento aqui no nosso estado, desta vez lá no povoado Pirunga, na cidade de Capela. Mas vamos falar com os nossos ouvintes. A nossa amiga Mariave já enviou mensagem aqui para o nosso programa. Eu já vou ler aqui a mensagem que ela nos enviou. Está aí na Petronilho Cutia. Um abraço aí para minha amiga Nê, para toda essa turma boa na Petronilho Cutia acompanhando o nosso programa. A mensagem diz: a vida é cheia de altos e baixos. Aceite ambos com a mesma leveza. Os momentos difíceis nos ensinam força. e os momentos felizes nos ensinam gratidão. Valeu, minha amiga, muito bom dia. Obrigado pela sua audiência, obrigado pela sua mensagem aqui para o nosso programa Voz da Cidadania. Nossa amiga Terezinha, na Joselino de Souza, também aqui em Feira Nova, ela disse: nem tudo nessa vida é fácil, mas com certeza nada é impossível. Ser forte não é ter a força de um leão, mas sim a paciência e humildade de um pássaro, que mesmo na gaiola não deixa de cantar e nem perde a esperança de voar. Obrigado, minha amiga, pela mensagem enviada aqui ao nosso programa Voz da Cidadania, na FM Sertaneja, a conquista da região. Que Deus abençoe você, que Deus abençoe toda a sua família. Nós vamos lá para mais informação. Olha só, município de Poço Verde tem situação de emergência reconhecida pelo governo de Sergipe por causa da estiagem. O governo de Sergipe reconheceu a situação de emergência em Poço Verde em razão da estiagem que atinge o município. O decreto estadual foi assinado pelo governador Fábio Mitidieri na última sexta-feira, dia 28, e publicado no Diário Oficial do Estado nesta segunda-feira, dia 31. A decisão atende a um pedido do município, que já havia decretado situação de emergência na última terça-feira, dia 25. Segundo o documento, as chuvas registradas durante o inverno não foram suficientes para repor a água de açudes, tanque, barreiros e cisterna, principalmente na zona rural. A falta de chuva

0: lei, né, que decretar situação de emergência. Devido ao inverno, foi pouca chuva. Em localidades tem água, outras não tem. E aí vai ser necessário o uso do caminhão-pipa para levar água para essas propriedades. Mas vamos falar com o nosso amigo Oviedo. Ele que está no sítio Rancho Alegre, povoado Curralinho, em Glória. Oviedo, meu amigo, bom dia.
1: Bom dia, Mauro Souza. Bom dia a todos que ouvem o Voz da Cidadania. Nessa manhã de terça-feira, 1º de setembro.
0: Isso.
1: Que o nosso dia seja abençoado por Deus, como já está sendo, né?
0: Amém.
1: Eu ouvi aí você falar sobre esse decreto de emergência aí por governo.
0: Sim.
1: A atitude do prefeito correta, né?
0: Verdade.
1: Outros têm que pegar esse exemplo e fazer a mesma coisa, porque não é só Poço Verde que enfrenta essa dificuldade. Eu acredito que a Sergipe, principalmente a área do sertão, enfrenta essa mesma dificuldade, e as autoridades em nível estadual e federal tem que ter conhecimento disso aí, para que algo seja feito em favor do sertão e dos que estão vivendo esse problema. Muitos lugares já não existe água.
0: Verdade.
1: Eu ouvia você comentando com a Arnaldo do Berju sobre o clima. Hoje, no 1º de setembro, eu lembro que há tempos atrás, quem plantava por último, às vezes no mês de junho, tinha a esperança de que a lavoura chegasse ao ponto nos tamboeiros de setembro. Era assim que o povo falava. Os tamboeiros ou camboeiros de setembro, aquela chuvinha de final de inverno. E agora a gente já está no mês de setembro com clima de verão.
0: Bastante quente.
1: Você teve aqui, tem o quê? Tem um mês já?
0: Ainda não.
1: Tem um mês não, né?
0: Não.
1: Pois é, mas a paisagem você já vê, é tudo seco, correndo o risco de incêndio também. Isso,
0: Verdade.
1: essa matéria seca não vai demorar por muito tempo, porque a chuva foi pouca. Como foi pouca, a matéria seca é pouca também. Logo os
0: Isso.
1: animais começam a pisotear, o vento leva um pouco, e aí esse perigo passa. Mas por enquanto corre, Mauro, o perigo de incêndio, sabe? Então a gente vive esse momento e é necessário que as autoridades tomem conhecimento, e não só tome conhecimento, mas faça algo pelos que estão enfrentando mais uma vez essa fase climática, que não é novidade na nossa terra, sempre acontece na
0: Isso,
1: nossa região, né?
0: verdade.
1: A gente está vendo, Mauro, muitas mudanças no clima, muitos acontecimentos extras. A gente viu aí no mês de junho um terremoto sacudiu a Venezuela e deixou milhares de mortos. Poucos dias depois aconteceu na Colômbia, um país vizinho, outro terremoto. Logo depois, um outro na Indonésia, se não estou enganado, sabe? E a semana passada, o Nepal, que eu acredito que é um lugar pequeno,
0: Sim.
1: provavelmente é na área, na região asiática, porque é vizinho da China, né? E a China fica na região da Ásia. Aquilo ali pegou aquele povo de surpresa e causou aquele transtorno tão grande. Ainda tem muitos desaparecidos.
0: Verdade.
1: Então, são mudanças no clima que já era previsto, que estão acontecendo e que a gente tem que estar alerta para tudo isso, né, Mauro?
0: Com certeza, viu, velho?
1: Pois é. Eu acredito, Mauro, que boa parte do que acontece é culpa do ser humano.

0: É a gente que contribui para que tudo isso aconteça.
1: Bem verdade.
0: Quando, lá no final dos anos 70, quando o homem pisou na Lua, foi uma novidade muito grande. O homem pisou na Lua. Só que eu tenho uma impressão que a Lua não foi feita para ninguém pisar.
1: Isso.
0: Ela foi feita para a gente ver lá a boniteza, né? A grandeza que ela tem, para a gente ver daqui. Não adianta saber se lá tem água, se lá tem condições de sobrevivência. E os que buscam essa novidade, que busquem com cuidado. Porque eu ouvi uma notícia que parece uma brincadeira. Um foguete espacial chocou-se com a Lua e abriu uma cratera de 18 metros.
1: Diga.
0: Imagina, rapaz, é o abuso. Eu acredito que isso aí é abuso.
1: Mas é.
0: Não é, Mauro?
1: Você tem
0: Então.
1: inteligência é bom, mas tem coisas que você tem que ser inteligente e ter cuidado de como usar a sua inteligência.
0: Responsabilidade.
1: Isso.
0: Isso cabe a todos nós, quando for fazer uma queimada, quando for usar agrotóxico, quando for desfazer do lixo que sempre acontece nas residências. Tudo isso a gente tem que ter responsabilidade para contribuir com a natureza, para que esses fenômenos não cause tanta destruição. Mas é isso, amigo. Eu sei que o teu espaço agora está mais pouco. Essa era o que eu gostaria de compartilhar com você. Rapidinho, a gente está em a véspera de uma eleição
1: Sim.
0: e sempre acontecem novidades.
1: Faltam
0: Surgiu a
1: 33 dias. Agora é contagem regressiva.
0: 33, a data de Cristo.
1: Isso.
0: Então, né, com relação aos candidatos a presidente, surgiu um candidato aí agora que está subindo bruscamente nas pesquisas, e é um escritor chamado Augusto Cury.
1: Depois da sabatina, ele cresceu.
0: Bem em poucos dias ele saiu de 2 para 11% na pesquisa.
1: Isso.
0: Vai sair pesquisa amanhã, eu acho que do Datafolha, não sei. Ou amanhã ou é quinta-feira, essa pesquisa do Datafolha, daquele Genial Quest, né? E aí a gente vai ver.
1: Vamos acompanhar.
0: Isso. Tá bom então, amigo. Fique com Deus e um bom trabalho, viu?
1: Valeu, Oviedo. Obrigado pela participação, pela audiência. Famílias, estão todos bem, né? Aqui nós estamos, graças a Deus. E que tenhamos uma semana abençoada, viu?
0: Para nós todos. Fique com Deus.
1: Tá ok, meu amigo. Até logo. Lembrança à esposa e ao
0: Obrigado.
1: neto também, viu?
0: Valeu.
1: Aí é o nosso amigo Oviedo, falando direto do sítio Rancho Alegre, povoado Curralinho, né? Acompanhando o nosso programa. A situação lá no terreno de Oviedo é complicada. É, ainda tem água lá no tanque, mas não é essa grandeza toda. E comida é porque ele tem uma plantaçãozinha de palma e aí vai comprando outras coisas para ir enganando, né, aos seus animais. Mas a situação é complicada. Vamos agora falar com a nossa amiga Amélia, que já enviou mensagem também para o nosso programa e disse: Bom dia, primeiro dia do mês, de muitos que estão por vir. Que seja abençoado cada amanhecer, que seja próspero, que seja de vitórias, que seja lindo, que seja de boas novas e de grandes realizações. Abençoado seja setembro. Valeu, minha amiga, obrigado pelo carinho da sua audiência, pela sua participação aqui dentro do nosso programa. Neguinho Corintiano, bom dia.
2: Grande Mauro Souza, bom dia. Mas bom dia mesmo, meu querido. Quero mandar, passando aqui, Mauro.
1: Sim.
2: Passando aqui, vou mandar um grande abraço para o grande Vasconcelos, né? Grande poeta,
1: Isso.
2: não é mesmo? O senhor Tonho de Gula, mãe da Ana Luzia, não é mesmo? Né? E Amir Tavares, Samuel Moura, Demeriano Bispo, né? Não é isso mesmo?
1: Sim.
2: E todos os seus ouvintes, mano, quero mandar um grande abraço para grande compadre Machado no Caboge, né? Zé Miúdo, lá na Vogais, que disse que não perde o seu programa, Mauro,
1: Amém.
2: né? o menino pequeno.
1: É.
2: Né, Mauro? E quero dizer que não ligo, Mauro, mas tô ligado aqui, viu? Não ligo, mas tô ligado. Tô aqui, você tá no sofá. Mas estamos aí, viu? Estamos aí, viu, Mauro? Um abraço e um bom dia para vocês aí. Bom trabalho.
1: Valeu, meu amigo Neguinho Corintiano. Obrigado pela sua audiência. Um abraço para você, para toda a sua família. Um abraço aí para o nosso amigo Aloísio e a sua esposa, Dona Ninha. Para seu Lucas e Dona Zifinha. Para Tina, Evaldo Pedreiro, Rosana. A nossa amiga Zumira. Um abraço também aí ouvindo o nosso programa, Sônia. Gildete, Edinanda, saudosa Maria Caridade, Coió, Luciana Ferreira, toda essa turma boa aí de rádio ligado, Denilza, Zé Lima, minha prima Marielze, enfim, a você que está sintonizado, obrigado pela audiência. Um abraço aí para seu Cosme, Dona Maria Branca, para Bia, um abraço para Jeane, para Neném, para Gilenildes, um abraço para Zé de Bier, para minha amiga Mariene, meu amigo Erivan, todos de rádio ligado ouvindo nosso programa. Olha só, elemento morre em confronto com o Batalhão de Caatinga em São Miguel do Aleixo. Um homem, conhecido como Léo Jaime, o Nego da Caenda, natural de São Miguel do Aleixo, morreu após um confronto com policiais do Batalhão de Polícia de Caatinga na tarde desta segunda-feira no sertão sergipano. Segundo informações preliminares, ele foi localizado em uma área de mata no povoado Caenda, durante a ação das forças de segurança. Conforme os relatos recebidos pela nossa equipe, o homem vinha sendo procurado após suposto envolvimento em ocorrências recentes. Entre elas, estaria uma agressão contra uma mulher registrada semanas atrás, que teria deixado a vítima gravemente ferida. Ainda segundo as informações preliminares, no último domingo, ele teria efetuado disparos contra outro homem, que teria intensificado as buscas na região. Durante a abordagem desta segunda-feira, conforme o relato preliminar, o suspeito teria atirado contra os policiais que reagiram. Ele foi atingido, socorrido e encaminhado ao Hospital Regional de Nossa Senhora da Glória, mas não resistiu aos ferimentos. A dinâmica do confronto e as circunstâncias das ocorrências anteriores deverão ser apurados pelas autoridades competentes. Tá aí, né? Infelizmente, Léo Jaime, ou Nego da Caenda, foi confrontar, né, com as forças de segurança pública, com o Batalhão de Polícia de Caatinga. Já tinha contra ele, né, a denúncia de agressões contra uma mulher que teria deixado-a ferida. Tentou, né, contra a vida de um homem no último domingo. E aí estava querendo ser o Lampião lá da região, na Caenda, em São Miguel do Aleixo. E aí acabou, né, entrando nesta briga contra os homens da Caatinga e não deu nada bom para ele. Já são 7 horas e 52 minutos. Vamos dar continuidade aqui ao nosso programa Voz da Cidadania, deixando você informado aqui no nosso programa. É. Quem enviou mensagem aqui para o nosso programa, deixa-me ver, né? É a minha amiga Luzia. Luzia enviou mensagem, ela disse: bom dia, Mauro Souza, eu estou ouvindo o seu programa, que Deus continue abençoando o dom de falar, o dom de caminhar, e abraçar. Um abraço para o meu esposo Tonho, para Neguinha e seu Neguinho, para seu Oviedo, e que Deus continue dando esse dom de sabedoria para todos os ouvintes de Nossa Senhora das Graças, nos ilumine cada dia. Valeu, minha amiga Luzia, a esposa do meu amigo Tonho de Gula, aí de rádio ligado na Pedro Dantas de Queiroz, ouvindo nosso programa. Obrigado pela audiência de vocês. Nosso amigo Mike, motorista da saúde, nos encontramos lá no velório ontem e ele está conosco e vai falar a partir de agora aqui no Voz da Cidadania. Mike, meu amigo, bom dia.
3: Bom dia, meu amigo Mauro Souza, bom dia. Quero mandar um abraço para todos vocês aí que estão ouvindo a rádio aí. Em especial a família do meu amigo Perneta aí, Ever. perdeu o pai dele ontem aí. Quero dizer que não ligo, mas tô ligado. Certo? Deus abençoe, bom dia pra todos aí. Já tô por cá na capital Aracajuana, viu? Forte abraço.
1: Valeu, meu amigo, obrigado pela audiência. Tá lá nas ruas de Ará, na capital sergipana, né? Deixando aí os pacientes nas clínicas para serem atendidos, consultados e ouvindo a FM Sertaneja, ouvindo Voz da Cidadania. Valeu, meu amigo Mike, bom dia para você, para sua família, bom trabalho. E bastante atenção no trânsito aí da capital sergipana, porque ultimamente o trânsito tá que tá. Mas vamos que vamos dar continuidade aqui ao nosso programa, porque já são 7 horas 54 minutos e eu vou trazer mais informações. Olha só, corpo de homem desaparecido em Pirambu é encontrado na Barra dos Coqueiros. Vejam só, o corpo de um homem de 57 anos, que estava desaparecido desde o domingo 30, após um possível afogamento em Pirambu, foi encontrado na manhã desta segunda-feira, dia 31, na faixa de areia da Praia do Jatobá, lá na Barra dos Coqueiros. O cadáver foi localizado por volta das 8 horas e 40 minutos. Segundo informações do Corpo de Bombeiros Militar de Sergipe, o homem desapareceu após mergulhar nas proximidades da ponte que liga Pirambu à Barra dos Coqueiros por volta das 11 horas de domingo. Equipes de busca foram localizadas para tentar localizar a vítima. O corpo foi encontrado nesta segunda-feira na Praia do Jatobá, de acordo com as informações iniciais da Guarda Municipal da Barra dos Coqueiros. Foram observadas marcas aparentes no corpo que levantaram dúvidas sobre a circunstância da morte. A possibilidade de outras causas, além do afogamento, deverá ser analisada durante a perícia. O Grupamento de Busca e Salvamento, o GBS do Corpo de Bombeiros Militar de Sergipe, realizou o recolhimento e o ensacamento do corpo. Em seguida, o local foi preservado para atuação das equipes da Polícia Científica do Instituto Médico Legal, o IML. A perícia deverá analisar as condições do corpo e outros elementos que possam ajudar a esclarecer a circunstância da morte. O caso permanece em apuração. Vejam só. Um homem, né, de 55 anos, morreu, né, afogado no povoado Pirunga, em Capela. Já esse outro caso desse outro homem, de 57 anos, que morreu, né, afogado também. Tem crescido o número de afogamentos no nosso estado. Direto, está acontecendo afogamentos no nosso estado. Mas, olha só, a cidade de Itabaiana celebrou no último final de semana uma tradicional festa, a Micarana 2026. E graças a Deus e ao trabalho sério da polícia do nosso estado, foi registrado uma redução de 89% nos furtos de celulares. A atuação integrada da Polícia Civil Militar, Polícia Rodoviária Federal, da Guarda Municipal de Itabaiana, levaram à prisão em flagrante no último final de semana 3 pessoas suspeitas de integrar uma ação criminosa especializada em furtos de aparelhos celulares em festas e eventos de grande público, além da recuperação de 3 telefones. Eu vou trazer aqui a fala do delegado, né, com mais detalhes para os nossos ouvintes aqui do programa Voz da Cidadania, da FM Sertaneja, a conquista da região.
4: A Polícia Civil, por meio da Delegacia Regional Itabaiana, em uma ação integrada com a Polícia Militar, Polícia Rodoviária Federal e Guarda Municipal, concluiu os trabalhos relacionados à Micarana de 2026, festa tradicional da cidade de Itabaiana, um grande evento e que por isso atraía a atenção de criminosos que vinham para a cidade com o objetivo de praticar especialmente furtos de celulares. No segundo dia dessa grande festa, foram presos 3 integrantes de uma possível associação criminosa, todos eles oriundos da Bahia. Eles foram presos suspeitos da prática de furtos qualificados e de associação criminosa. O procedimento foi encaminhado ao judiciário, logo deverá ser concluído para que eles respondam a esse processo. Isso resultou em uma grande redução do número de delitos, especialmente de furtos, aqui na cidade. A título exemplificativo, nós tivemos, no ano de 2025, 74 boletins de ocorrência registrados, enquanto este ano foram registrados, até o momento, apenas 8 boletins de ocorrência. Ressalto ainda que desses boletins de ocorrência que foram registrados, parte dos celulares subtraídos foi recuperada e devolvidas à vítima.
1: Isso aí, né? Ouvimos o delegado Matheus Cardilho, lá da cidade de Itabaiana, trazendo detalhes desta operação, onde esses 3 meliantes que vieram lá do estado da Bahia, né, que fazem parte de uma quadrilha que aproveitam esses eventos grandes, né, e vão não para curtir a festa, mas para subtrair pertence das pessoas que na festa estão. Lamentavelmente, mas essa é a informação que trago para você aqui dentro do nosso programa. Agradecer a você que participou, que interagiu, que está conosco, que nos ouviu até agora. Obrigado pela sua audiência, obrigado pela sua participação. Eu fico por aqui, retorno às 15 com o Expresso Sertanejo, se assim o nosso bom Deus nos permitir. Desejo a todos um bom dia, paz e bem, porque Deus capacita os escolhidos. Bom dia! Sob a direção de Valmi Andrade, produção e apresentação de Mauro Souza, eu encerro o Voz da Cidadania de hoje, terça-feira, 1º de setembro de 2026.
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E o amor dele é incondicional. Eu não sei qual é a referência de amor que você tem na sua vida. Eu não sei quantas pessoas passaram na sua história e fizeram fazer você entender errado o significado da palavra amor. Talvez seja alguém que disse que te amava e te traiu. Talvez seja alguém que disse que te amava e te rejeitou e te abandonou. Jesus não. Coloca a mão no seu coração, porque eu tenho uma palavra de Deus para você. Jesus nunca vai deixar de te amar. Dele nunca vai faltar amor, porque Ele não tem amor para te dar. Ele é o próprio amor. A Bíblia diz que antes que nós o amássemos, foi Ele que nos amou. Fala para quem está do seu lado assim: você estava nem aí para Jesus e Jesus já era apaixonado por você. Não fomos nós quem o escolhemos, foi Ele quem nos escolheu. E Ele não esperou a gente mudar de vida. Ele não esperou você ficar rico. Ele não esperou você fazer a bariátrica. Ele não esperou você ficar maquiada para te elogiar. Ele não esperou você deixar de ser cachaceiro. Não. Ele simplesmente te amou. Em nome de Jesus, fala para quem está do seu lado, fala assim: você é amado. Aceita que dói menos. Você é amada, fala: aceita. Para de mendigar amor dos outros. Para de ir para a internet, hashtag, se sentindo abandonado, se sentindo sozinho. Para com isso. Foi o Criador do mundo que te amou.

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unção de Deus está quase presente aqui nessa noite. Só quem está sentindo essa unção, só quem está sentindo essa unção, começa a glorificar, começa a glorificar o homem das mãos furadas. Ele está caminhando por aí. Quem está sentindo ele? Quem está sentindo ele? Só quem está sentindo, dá um brado de vitória. Oh, glória a Deus.

arriba.

Jesus, aplauda mais forte. Oh, glória a Deus. Oh, glória a Deus. O Deus dos deuses, ele já se faz presente aqui nessa noite. Só quem está sentindo ele, só quem está sentindo ele.

Copa. As grades que prendiam Paulo e Silas foram ao chão através do louvor.

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Sabe aquelas paixões de adolescente? A gente fica tremendo, perde a fome e parece que o estômago tá cheio de borboletas. Sem querer nada em troca, é esse amor que Deus quer de nós.

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0: Coração partido!
1: Eu acho que você tem que mandar aquela mensagem. Mas manda o que tá no seu coração. Porque se fosse eu,

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1: Boa noite, Uberlândia! 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Que coisa linda, galera!

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5: 10 horas e 57 minutos.

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todos os apaixonados do mundo do original. Sentiu? É vibe.

0: Muito obrigado.
1: O número 2, Safadão, Revaqueiro e o time da formada.
2: O time formou aqui, olha.

0: cara de canção, hein?
1: Paredão e vaquejada.
0: É, e é bom.
2: Joga a mão pra cima e quem tá feliz.
3: Que pancada, meu patrão. Pancada.
1: Clima, amigo, clima. 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
6: 11 horas e 25 minutos.

0: Aquela aí, minha Paraí!
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2: 11:38.
0: Aquecer! Rei Barqueiro, vem aí, Gilson Neto! Bruxelose, o sucesso!

0: Meio-dia e 59 minutos.
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5: 13 horas e 3 minutos.

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9: 13 horas e 31 minutos.

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7: 13 horas e 58 minutos.

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5: 14 horas e 23 minutos.

Meus amigos, se nesse momento algum de vocês me perguntasse onde estão os meus passos, eu não saberia dizer. Mas em nome de Deus, eu agradeço e peço que cada fã, cada amigo, cada irmão que dê um passo por mim, porque eu não sei onde estão os meus passos.

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0: 14 horas e 51 minutos.

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3: 15 horas e 23 minutos.

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8: 15 horas e 51 minutos.

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E eu quero desejar para você um feliz Natal, repleto de bênçãos, e um ano novo de conquistas, de bênçãos.

0: 17:32.
1: Nós estamos aqui celebrando, amando e louvando uma mulher que em seu silêncio disse muito, que o seu silêncio transformou, gerou vida e trouxe ao mundo aquele que é.

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19:45.

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